0: São 2 horas.
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0: São 3 horas.
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0: São 4 horas.
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As mulheres são a coisa mais bonita do mundo. São o pulso eterno, o início de tudo. 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

0: São 6 horas.
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0: 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Festa em honra de Nossa Senhora do Livramento este fim de semana em Fragoso. Barcelos assinala Dia Mundial do Ambiente com várias iniciativas. Unidade Local de Saúde de Braga apresenta queixa contra a Comissão de Utentes. Várzea sagrou-se campeão da 2ª Divisão do Popular. Jovem de Vila Verde é vice-campeã nacional de Downhill. Fragoso realiza no fim de semana a festa em honra de Nossa Senhora do Livramento. Na sexta-feira o destaque vai para a atuação do cantor Nuno Ribeiro pelas 22h30. Sábado será marcado pelas atuações da Banda Filarmónica da Associação Musical de Friamonte e da Banda Musical de Passos de Ferreira. Destaque ainda para a atuação de David Antunes e de The Midnight Band pelas 22h30. O domingo é dedicado aos atos religiosos com destaque para a procissão a partir das 16h30, acompanhada pela Banda Musical de Fão e pela Banda Musical Velha de Barroselas. O município de Barcelos vai assinalar o Dia Mundial do Ambiente no dia 5 de junho com um conjunto de iniciativas dedicadas ao ambiente, à sensibilização ambiental e à promoção de estilos de vida mais ligados à natureza. De entre as atividades destaca-se um workshop de cozinha sustentável, um desfile ecológico na Frente Ribeirinha, uma sessão de yoga e uma descida noturna de Rio Cava em canoa entre Areias de Vilar e o Areal de Barcelinhos. A participação nas atividades é gratuita, mas sujeita à inscrição prévia no site da Câmara de Barcelos. A Unidade Local de Saúde de Braga apresentou uma nova queixa-crime contra a Comissão de Utentes pela alegada divulgação de informações falsas ou suscetíveis de gerar alarme social e lesar o bom nome da instituição. A Unidade Local de Saúde diz ainda que a Comissão de Utentes não cumpre as determinações legais e não é reconhecida pelo Ministério. O porta-voz da Comissão, José Manuel Lobato, diz que a administração da ULS tem dificuldade em lidar com a democracia e com a crítica, mas garantiu que não irá conseguir calar a voz dos representantes dos utentes. A Associação Recreativa e Cultural da Várzea sagrou-se campeã da 2ª Divisão de Futebol Popular de Barcelos após bater a Juventude de São Martinho por 1-0 no domingo à tarde no estádio Cidade de Barcelos. Rui Faria marcou o golo da vitória do Várzea aos 62 minutos. A época do Futebol Popular de Barcelos termina no próximo domingo com a final da taça entre os Leões da Serra e o Macieira. A jovem vilaverdense Rita Barbosa, natural de Turis, sagrou-se vice-campeã nacional de Downhill ao conquistar o 2º lugar no Campeonato Nacional da Modalidade que decorreu este fim de semana em Tarouca. Em comunicado, a Câmara de Vila Verde diz que a conquista de Rita Barbosa reforça o seu percurso de destaque na modalidade e constitui mais um motivo de orgulho para o concelho.
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3: São 8 horas.
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2: São 9 horas.

0: 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Festa em honra de Nossa Senhora do Livramento este fim de semana em Fragoso. Barcelos assinala Dia Mundial do Ambiente com várias iniciativas. Unidade Local de Saúde de Braga apresenta queixa contra a Comissão de Utentes. Várzea sagrou-se campeão da 2ª Divisão do Popular. Jovem de Vila Verde é vice-campeã nacional de Downhill. Fragoso realiza no fim de semana a festa em honra de Nossa Senhora do Livramento. Na sexta-feira o destaque vai para a atuação do cantor Nuno Ribeiro pelas 22h30. Sábado será marcado pelas atuações da Banda Filarmónica da Associação Musical de Friamonte e da Banda Musical de Passos de Ferreira. Destaque ainda para a atuação de David Antunes e de The Midnight Band pelas 22h30. O domingo é dedicado aos atos religiosos com destaque para a procissão a partir das 16h30, acompanhada pela Banda Musical de Fão e pela Banda Musical Velha de Barroselas. O município de Barcelos vai assinalar o Dia Mundial do Ambiente no dia 5 de junho, com um conjunto de iniciativas dedicadas ao ambiente, à sensibilização ambiental e à promoção de estilos de vida mais ligados à natureza. De entre as atividades destaca-se um workshop de cozinha sustentável, um desfile ecológico na Frente Ribeirinha, uma sessão de yoga e uma descida noturna de Rio Cávado em canoa entre Areias de Vilar e o Areal de Barcelinhos. A participação nas atividades é gratuita, mas sujeita à inscrição prévia no site da Câmara de Barcelos. A Unidade Local de Saúde de Braga apresentou uma nova queixa-crime contra a Comissão de Utentes pela alegada divulgação de informações falsas ou suscetíveis de gerar alarme social e lesar o bom nome da instituição. A Unidade Local de Saúde diz ainda que a Comissão de Utentes não cumpre as determinações legais e não é reconhecida pelo Ministério. O porta-voz da Comissão, José Manuel Lobato, diz que a administração da ULS tem dificuldade em lidar com a democracia e com a crítica, mas garantiu que não irá conseguir calar a voz dos representantes dos utentes. A Associação Recreativa e Cultural da Várzea sagrou-se campeã da 2ª Divisão de Futebol Popular de Barcelos após bater a Juventude de São Martinho por 1-0 no domingo à tarde no estádio Cidade de Barcelos. Rui Faria marcou o golo da vitória do Várzea aos 62 minutos. A época do Futebol Popular de Barcelos termina no próximo domingo com a final da taça entre os Leões da Serra e o Macieira. A jovem vilaverdense Rita Barbosa, natural de Turis, sagrou-se vice-campeã nacional de Downhill ao conquistar o 2º lugar no Campeonato Nacional da Modalidade que decorreu este fim de semana em Tarouca. Em comunicado, a Câmara de Vila Verde diz que a conquista de Rita Barbosa reforça o seu percurso de destaque na modalidade e constitui mais um motivo de orgulho para o concelho.
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0: São 10 horas.
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3: São 11 horas.
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0: 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Festa em honra de Nossa Senhora do Livramento este fim de semana em Fragoso. Barcelos assinala Dia Mundial do Ambiente com várias iniciativas. Unidade Local de Saúde de Braga apresenta queixa contra a Comissão de Utentes. Várzea sagrou-se campeão da 2ª Divisão do Popular. Jovem de Vila Verde é vice-campeã nacional de Downhill. Fragoso realiza no fim de semana a festa em honra de Nossa Senhora do Livramento. Na sexta-feira, o destaque vai para a atuação do cantor Nuno Ribeiro pelas 22h30. Sábado será marcado pelas atuações da Banda Filarmónica da Associação Musical de Friamonte e da Banda Musical de Passos de Ferreira. Destaque ainda para a atuação de David Antunes e de The Midnight Band pelas 22h30. O domingo é dedicado aos atos religiosos, com destaque para a procissão a partir das 16h30, acompanhada pela Banda Musical de Fão e pela Banda Musical Velha de Barroselas. O município de Barcelos vai assinalar o Dia Mundial do Ambiente no dia 5 de junho, com um conjunto de iniciativas dedicadas ao ambiente, à sensibilização ambiental e à promoção de estilos de vida mais ligados à natureza. Dentre as atividades destaca-se um workshop de cozinha sustentável, um desfile ecológico na Frente Ribeirinha, uma sessão de yoga e uma descida noturna de Rio Cávado em canoa entre Areias de Vilar e o Areal de Barcelinhos. A participação nas atividades é gratuita, mas sujeita à inscrição prévia no site da Câmara de Barcelos. A Unidade Local de Saúde de Braga apresentou uma nova queixa-crime contra a Comissão de Utentes pela alegada divulgação de informações falsas ou suscetíveis de gerar alarme social e lesar o bom nome da instituição. A Unidade Local de Saúde diz ainda que a Comissão de Utentes não cumpre as determinações legais e não é reconhecida pelo Ministério. O porta-voz da Comissão, José Manuel Lobato, diz que a administração da ULS tem dificuldade em lidar com a democracia e com a crítica, mas garantiu que não irá conseguir calar a voz dos representantes dos utentes. A Associação Recreativa e Cultural da Várzea sagrou-se campeã da 2ª Divisão de Futebol Popular de Barcelos após bater a Juventude de São Martinho por 1-0 no domingo à tarde no estádio Cidade de Barcelos. Rui Faria marcou o golo da vitória do Várzea aos 62 minutos. A época do Futebol Popular de Barcelos termina no próximo domingo com a final da taça entre os Leões da Serra e o Macieira. A jovem vilaverdense Rita Barbosa, natural de Turis, sagrou-se vice-campeã nacional de Downhill ao conquistar o 2º lugar no Campeonato Nacional da Modalidade que decorreu este fim de semana em Tarouca. Em comunicado, a Câmara de Vila Verde diz que a conquista de Rita Barbosa reforça o seu percurso de destaque na modalidade e constitui mais um motivo de orgulho para o concelho.
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0: São 13 horas.
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0: com Nesta Vida, número 9 no Top 10 Super Kizomba. E agora, para recordar, a Apaixona de Rabbitson, super clássico para hoje, um tema de 2012. Há muita música para ouvir em Super Kizomba FM. Fiquem ligados. 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

0: Verde em 1971 e tem uma vasta e extremamente importante carreira, nomeadamente nas áreas do Cabo Love, também do Zouk e do Funaná. Beto Dias no Power Play da semana para fechar a final. E amanhã voltaremos a estar juntos. Obrigado e até lá. 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
3: São 14 horas.

0: 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Festa em honra de Nossa Senhora do Livramento este fim de semana em Fragoso. Barcelos assinala Dia Mundial do Ambiente com várias iniciativas. Unidade Local de Saúde de Braga apresenta queixa contra a Comissão de Utentes. Várzea sagrou-se campeão da 2ª Divisão do Popular. Jovem de Vila Verde é vice-campeã nacional de Downhill. Fragoso realiza no fim de semana a festa em honra de Nossa Senhora do Livramento. Na sexta-feira o destaque vai para a atuação do cantor Nuno Ribeiro pelas 22h30. Sábado será marcado pelas atuações da Banda Filarmónica da Associação Musical de Friamonte e da Banda Musical de Passos de Ferreira. Destaque ainda para a atuação de David Antunes e de The Midnight Band pelas 22h30. O domingo é dedicado aos atos religiosos com destaque para a procissão a partir das 16h30, acompanhada pela Banda Musical de Fão e pela Banda Musical Velha de Barroselas. O município de Barcelos vai assinalar o Dia Mundial do Ambiente no dia 5 de junho, com um conjunto de iniciativas dedicadas ao ambiente, à sensibilização ambiental e à promoção de estilos de vida mais ligados à natureza. De entre as atividades destaca-se um workshop de cozinha sustentável, um desfile ecológico na Frente Ribeirinha, uma sessão de yoga e uma descida noturna de Rio Cávado em canoa, entre Areias de Vilar e o Areal de Barcelinhos. A participação nas atividades é gratuita, mas sujeita à inscrição prévia no site da Câmara de Barcelos. A Unidade Local de Saúde de Braga apresentou uma nova queixa-crime contra a Comissão de Utentes pela alegada divulgação de informações falsas ou suscetíveis de gerar alarme social e lesar o bom nome da instituição. A Unidade Local de Saúde diz ainda que a Comissão de Utentes não cumpre as determinações legais e não é reconhecida pelo Ministério. O porta-voz da Comissão, José Manuel Lobato, diz que a administração da ULS tem dificuldade em lidar com a democracia e com a crítica, mas garantiu que não irá conseguir calar a voz dos representantes dos utentes. A Associação Recreativa e Cultural da Várzea sagrou-se campeã da 2ª Divisão de Futebol Popular de Barcelos após bater a Juventude de São Martinho por 1-0 no domingo à tarde no estádio Cidade de Barcelos. Rui Faria marcou o golo da vitória do Várzea aos 62 minutos. A época do Futebol Popular de Barcelos termina no próximo domingo com a final da taça entre os Leões da Serra e o Macieira. A jovem vilaverdense Rita Barbosa, natural de Turis, sagrou-se vice-campeã nacional de Downhill ao conquistar o 2º lugar no Campeonato Nacional da Modalidade que decorreu este fim de semana em Tarouca. Em comunicado, a Câmara de Vila Verde diz que a conquista de Rita Barbosa reforça o seu percurso de destaque na modalidade e constitui mais um motivo de orgulho para o concelho.
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0: São 15 horas.
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0: São 16 horas.
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São 17 horas. 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
1: Se alguma vez duvidou que Portugal esconde paisagens de cortar a respiração, Sistelo vai pedir-lhe um pedido de desculpas formal. No coração de Arcos de Valdevez, os socalcos centenários esculpem montanhas, como se alguém tivesse posto a natureza a fazer origami. Os passadiços do Sistelo oferecem 10 percursos pedestres com miradores que dispensam filtros de Instagram, uma ponte medieval que parece saída de um conto e o trilho principal de apenas 1,8 km, fácil, 45 minutos. Perfeito para quem gosta de vistas épicas sem precisar de treino olímpico. Dizem que quem visita Sistelo pela primeira vez fica com torcicolo de tanto olhar para cima. O pescoço queixa-se, mas os olhos agradecem.

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2: De 30 de maio a 31 de outubro, Ponte de Lima abre as portas à 21ª edição do Festival Internacional de Jardins, este ano sob o lema Jardins de Sonho. São meses de instalações paisagísticas criadas por artistas de todo o mundo, onde a natureza e a imaginação se fundem num espetáculo que muda com as estações. É o evento de referência internacional que coloca a vila mais antiga de Portugal no mapa da criatividade verde. Ideal para passeios lentos, fotografias impossíveis e para descobrir que um canteiro pode ser uma obra de arte. Já os caracóis dos jardins, esses, juram que são os verdadeiros curadores da exposição. Trabalham de noite e ninguém nota.

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2: São 18 horas.

0: 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Festa em honra de Nossa Senhora do Livramento este fim de semana em Fragoso. Barcelos assinala Dia Mundial do Ambiente com várias iniciativas. Unidade Local de Saúde de Braga apresenta queixa contra a Comissão de Utentes. Várzea sagrou-se campeão da 2ª Divisão do Popular. Jovem de Vila Verde é vice-campeã nacional de Downhill. Fragoso realiza no fim de semana a festa em honra de Nossa Senhora do Livramento. Na sexta-feira o destaque vai para a atuação do cantor Nuno Ribeiro pelas 22h30. Sábado será marcado pelas atuações da Banda Filarmónica da Associação Musical de Friamonte e da Banda Musical de Passos de Ferreira. Destaque ainda para a atuação de David Antunes e de The Midnight Band pelas 22h30. O domingo é dedicado aos atos religiosos com destaque para a procissão a partir das 16h30, acompanhada pela Banda Musical de e pela Banda Musical Velha de Barroselas. O município de Barcelos vai assinalar o Dia Mundial do Ambiente no dia 5 de junho com um conjunto de iniciativas dedicadas ao ambiente, à sensibilização ambiental e à promoção de estilos de vida mais ligados à natureza. De entre as atividades destaca-se um workshop de cozinha sustentável, um desfile ecológico na Frente Ribeirinha, uma sessão de yoga e uma descida noturna de Rio Cávado em Canoa entre Areias de Vilar e o Areal de Barcelinhos. A participação nas atividades é gratuita, mas sujeita à inscrição prévia no site da Câmara de Barcelos. A Unidade Local de Saúde de Braga apresentou uma nova queixa-crime contra a Comissão de Utentes pela alegada divulgação de informações falsas ou suscetíveis de gerar alarme social e lesar o bom nome da instituição. A Unidade Local de Saúde diz ainda que a Comissão de Utentes não cumpre as determinações legais e não é reconhecida pelo Ministério. O porta-voz da Comissão, José Manuel Lobato, diz que a administração da ULS tem dificuldade em lidar com a democracia e com a crítica, mas garantiu que não irá conseguir calar a voz dos representantes dos utentes. A Associação Recreativa e Cultural da Várzea sagrou-se campeã da 2ª Divisão de Futebol Popular de Barcelos após bater a Juventude de São Martinho por 1-0 no domingo à tarde no estádio Cidade de Barcelos. Rui Faria marcou o golo da vitória do Várzea aos 62 minutos. A época do Futebol Popular de Barcelos termina no próximo domingo com a final da taça entre os Leões da Serra e o Macieira. A jovem vilaverdense Rita Barbosa, natural de Turis, sagrou-se vice-campeã nacional de Downhill ao conquistar o 2º lugar no Campeonato Nacional da Modalidade que decorreu este fim de semana em Tarouca. Em comunicado, a Câmara de Vila Verde diz que a conquista de Rita Barbosa reforça o seu percurso de destaque na modalidade e constitui mais um motivo de orgulho para o concelho.
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10: Dizer que Guimarães é o berço de Portugal não é marketing turístico, é facto histórico com o selo da Unesco. O centro histórico, classificado como património mundial, é um labirinto de ruelas medievais, praças que contam séculos de história e monumentos que fazem qualquer manual escolar parecer uma brochura resumida. O castelo, os passos dos duques, a Praça de Santiago, cada esquina é uma aula ao vivo sem hora de saída. Traga sapatos fotográficos e máquina confortável e aquele amigo que jura que sabe tudo da história. Vai ser posto à prova. Há quem diga que as pedras do castelo guardam conversas do século XII. Se encostar o ouvido, não vai ouvir nada. Mas a tentação é legítima.
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1: Portugal tem um único parque nacional e, felizmente para nós, fica no Minho. O Parque Nacional da Peneda-Gerês é um concentrado de cascatas, lagoas, fauna selvagem e aldeias ancestrais que parece ter sido desenhado por alguém com excesso de talento. A cascata do Arado impressiona quem gosta de água a cair com estilo. A Mata da Albergaria é um túnel verde digno de cinema e os trilhos oferecem uma aventura para todos os níveis de coragem e condição física. É natureza no seu estado mais puro, sem filtros e sem pressa. Venha perder-se, mas traga GPS. O Gerês é generoso em beleza e parque em rede móvel. Dizem que as cabras monteses conhecem os trilhos melhor que o Google Maps, mas recusam-se a dar indicações.

0: São 19 horas.
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1: 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Mas voltou na semana seguinte.
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0: São 20 horas.
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0: São 21 horas.
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0: são 22 horas.
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0: São 23 horas. 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

0: que é que tu achas de dançarmos um bocadinho hoje à noite, Soraya? Eu estou a desafiar a Soraya para dançar comigo em cima do palco há uma semana, mano.
1: Ah, não faças isso. Assim.

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1: São 0 horas.
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0: É uma hora.
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